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3: Olá, ouvinte, tudo bem? Eu sou o Cadu Reis, repórter da Rede de Notícias Acaerte, e nesta semana vamos ouvir o presidente do sistema FAESC-SENAR, José Zeferino Pedroso. A Federação da Agricultura e Pecuária do Estado de Santa Catarina é a entidade sindical que representa os produtores rurais catarinenses. Como funciona esta organização, presidente?
4: Nós temos aí uma rede de sindicatos de produtores rurais, também conhecido como sindicatos rurais, que forma o nosso sistema sindical, que tem na base os sindicatos, tem a nível estadual a federação e culmina com o nosso órgão de cúpula, que é a Confederação Nacional da Agricultura e Pecuária do Brasil. Nós somos aqui os intermediários para receber as informações, os problemas que porventura surgem, sugestões, e representar os sindicatos, que por suas vezes é formado por produtores rurais.
3: Também integra o sistema o Serviço Nacional de Aprendizagem Rural. O que faz o SENAR, presidente?
4: O SENAR é o nosso S do agronegócio. No início, fazíamos cursos de curta duração, mas nós recorremos a Brasília, que nós gostaríamos de dar uma atenção maior, o nosso trabalho ser mais contundente lá na base. E aí surgiu a oportunidade, nós desde 2016 vemos praticando, que é também dar uma assistência técnica e gerencial, no caso do setor produtivo, em diversos ramos de atividades aqui em Santa Catarina. Nosso forte é gado de corte, gado de leite, piscicultura, apicultura, fruticultura. Também iniciamos no turismo rural, que hoje está em franco desenvolvimento aqui em Santa Catarina.
3: Presidente, como funciona na prática este trabalho da assistência técnica e gerencial? E quais os resultados obtidos?
4: O nosso grupo é, em média, 30 produtores e tem um técnico que cuida desses 30 produtores com, no mínimo, uma visita mensal de 4 horas na casa do produtor para levar as informações técnicas e dar também informações, atender alguma solicitação dos nossos produtores. Uma atividade que se firmou, está trazendo ótimos resultados em todas as atividades. Nós temos uma grande satisfação de dizer que temos contribuído de maneira bastante contundente.
3: Este é o presidente do sistema FAESC-SENAR, José Zeferino Pedroso. Ficamos por aqui com o Minuto de Santa Catarina desta semana. Até logo!

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0: 1h26. Aqui tá dando uma picotadinha, Flavinho, meu irmão, Adriano vai ajeitando, agora ok, agora maravilha. Para, agora sim, Flávio. Bueno, vamos ajeitando, tá show de bola. E faz parte da festa, da diretoria da festa, trabalho voluntário. Tá nesse domingo, né, Aline? Bom dia.
1: Bom dia, ouvintes, bom dia, Rafael Luiz. Venham, pessoal, aproveitar a festa de Santa Clara, foi feita com muito carinho, nós estamos em 120 voluntários, toda a equipe, então eu gostaria de convidar todos, o baile começa às 3 horas da tarde, temos a missa agora às 15 para as 9, com o nosso pároco, o Frei Pedro, então convido a todos para nossa festa, e é uma honra, Rafael, conhecer você pessoalmente, participar da Rádio Menina, que a gente já ouve todos os dias, né? E gostaria de pedir uma música, uma que agora eu tô aprendendo na gaita, gostaria de pedir o casamento da Doralice.
0: Certamente o Adriano vai abrir o programa com essa, né? Hoje é um dia muito especial, né, Aline? Que é dia dos pais. Então é muito comum dar uma folguinha pro papai, alguns optam, óbvio, em ficar em casa, mas aquela opção, né, aqui no churrasco, filé da igreja, a carne do espeto, e aí vem com o seu papai aqui, até porque temos a roda, né, tem os bichos também, que é tradicional das festas de Gaspar, né, Aline?
1: Isso mesmo, a gente tá com tudo funcionando já, quem quiser já vir cedo, já tá tudo funcionando antes da missa, depois da missa, aí tem espeto, churrasco, buffet para quem gosta também, convide seu papai, vem aqui, tire a mamãe do fogão e venha participar aqui da festa com a gente, tá tudo muito bonito.
0: É uma festa tradicionalíssima, uma das maiores de Gaspar, né, Aline?
1: Sim, é uma das maiores de Gaspar, já é a 37ª festa de Santa Clara. A gente tem muito orgulho de seguir Santa Clara e São Francisco, muito orgulho de participar e ser voluntário, e dá muito trabalho, dá, mas no final ver todas as pessoas aqui deixa o nosso coração quentinho.
0: Maravilha, então tá feito o convite através da Aline, que faz o trabalho voluntário aqui, parabenizo inclusive esse trabalho voluntário que vocês fazem, né? E hoje um dia diferente, né? Sempre cai no dia dos pais, a festa de Santa Clara, sempre no dia dos pais, então traz seu papai pra cá, traga a família, venha com os filhos, venha com os netos, né? E é um ambiente, obviamente, muito familiar, muito confortável, muito gostoso para passar o domingo, né, Aline? Não só o almoço, para passar o domingo aqui.
1: Sim, com certeza. Estamos todos preparados aí para recebê-los da melhor forma e esperamos todos aqui. Então, Rafael Luiz, para encerrar, desejo que Santa Clara e São Francisco de Assis abençoe a todos os ouvintes e a você e que ele faça instrumento da vossa paz.
0: Amém. E no Rio Grande do Sul, eu morei em São Francisco de Assis. É, tá bom, Aline? Tá bom. Um bom trabalho, falamos mais vezes hoje aí durante o dia, tá bom? Vamos que vamos! Com as primeiras de hoje, trazendo certamente o Minuano, casamento.

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3: Com o nosso Tchê Menina, ao vivo, diretamente aqui da festa de Santa Clara, aqui no Poço Grande, em Gaspar. A tradicional festa do Dia dos Pais, né? Uma festa de igreja, cai sempre no Dia dos Pais. E religiosamente é respeitado a data. E é uma data muito comum, né? Uma data diferenciada, né? Porém, comum as pessoas virem aqui com seus pais, com a família, né? A comunidade aqui é muito unida, faz uma festa muito bonita. E você é o nosso convidado para vir aqui prestigiar essa linda festa, uma festa de igreja tradicional em Gaspar, né? Com o churrasco de igreja, tradicional churrasco de igreja, o filé de igreja e a carne no espeto também. É, o Adriano, juntamente com o Flávio, estão nos ajustes aí do programa, né? Tô bem de frente aqui à pescaria, né? Matar a saudade aqui, tô bem de frente à pescaria, né? Com as crianças, tem várias atrações, tem parque para as crianças, tem a roda de animal, né? Que comum aqui em Gaspar também, então são boi, ovelha, porco, aves, né? Na roda do animal e tem aqui do outro lado também a tradicional roda da fortuna, né? Eu vou aproveitar para chamar o Adriano, mas antes de falar com o Adriano, eu vou parabenizar todos os papais. Muita gente mandando mensagem para nós, e óbvio, não podia ser diferente, devido a essa data muito importante, que é o Dia dos Pais, né? E aproveitar para parabenizar todos os papais da Rádio Menina, e de modo e de momento especial, o Adriano, que é papai também, né? Um casal de filhos lindo, maravilhosos, que inclusive via foto, tão grande, né, Adriano? Tão grande, né, parceiro, velho? Assim como a Pietra também já tá uma baita. Então, Adriano, parabéns pelo pai querido que você é, um pai amável que você é, e aos papais da Rádio Menina. Bom dia, Adriano Franco.
4: Bom dia, Rafael Luiz, bom dia ao Flávio, que está aí te dando todo o suporte e assistência, e a todos os papais ouvintes da menina. E ser pai não é apenas no segundo final de semana do mês de agosto, Rafael Luiz. Ser pai é estar presente todos os dias, né? Próximo dos filhos, dando conselho, né? Atuante e responsável por aquele que a gente, ou aquela, né? Menino ou menina, que a gente colocou no mundo. Então, acredito que os pais da menina são presentes e atuantes e responsáveis, né? Pelos seus filhos. A gente fica muito feliz de poder desfrutar desta dádiva, né? De ser um orientador, um discipulador, né? De uma pessoa que possivelmente, né? Chegará na fase adulta, terá os seus filhos e vai repassar o legado ao qual recebeu do seu pai. Falando isso, por aqui eu acredito que tem muitos ouvintes que são pais e estão acompanhando o nosso Tia Menina, e eu quero trazer aqui o recado de alguns, muitas mensagens, pessoal mandando fotos, e a gente fica feliz por isso. O Anselmo, do bairro Fortaleza Alta, estão lá fazendo uma costela a fogo de chão, estão na peleia lá na Associação de Moradores da Fortaleza Alta. Um baita almoço aí para os amigos que nos acompanham, tá? Estão com o olho na carne e com os ouvidos na menina. Vou trazer mais alguns recados aqui. Bom dia.
5: Bom dia, Rafael Luiz, Nil Santos, motorista de aplicativo do bairro Verde. Passando para desejar para todos os papais, inclusive você, Rafael, um feliz Dia dos Pais para todos nós, né? E queria que você tocasse aquela música Inverno, Noite de Inverno com meu pai. Tá bom, meu querido? Um abraço para você e todos os papais e todos que ouvem a Rádio Menina. Valeu.
4: Esse é o Nil, um abraço aí pro Nil, sempre acompanhando a programação da menina. Trazer mais aqui dois recados, Rafael, antes de passar para ti, o Benedito, né, lá do bairro Velho, acompanhando a menina sempre. O recado também chegando do Márcio Toretti, esse é ouvinte assíduo. E fecho aqui com mais um áudio Vamos ouvir.
6: Ô, meu ídolo, tudo certo? Que dia lindo, dia abençoado, dia dos pais, né, cara? Primeiramente, parabéns pra você também, que é pai, pro Gaudério, pra todos os pais que estão ouvindo a gente nesse momento, né, cara? Dizer que é um dia muito especial pra nós e que Deus nos abençoe aí nessa nossa longa caminhada aí, né? Manda abraço aí pro Lindo, pro Sony, patrão Marcelo Suter, o Júlio do Jordão, o Jair do Restaurante, o Maneca, o Lipinski, o Iton e pra toda a galera que tá ouvindo a menina aí. Abraço, Mila.
4: É isso aí, o Mila e muitos já estão sintonizados e conectados com a menina, Rafael Luiz. Daqui a pouquinho é só me chamar que eu estarei abraçando a toda a audiência.
3: Valeu, Adriano. Obrigado, parceiro velho. E costumeiramente a gente recebe milhares de WhatsApp aí, né, Adriano? Milhares de WhatsApp. Mas em datas especiais, inclusive como o Dia dos Pais, vai ser ainda mais intenso, né? Vai ser ainda mais intenso o Tia Menina devido às homenagens que serão prestadas aos papais nesse domingão. Então o nosso 2102-6515 liberado, 2102-6515 liberado, né, para você participar, deixar a sua homenagem e certamente hoje muitas outras chegarão devido a essa data, né, tão especial que é o Dia dos Pais. E o Tia Menina ao vivo hoje, diretamente aqui da festa de Santa Clara, aqui no Poço Grande em Gaspar, tradicionalíssima festa aqui em Gaspar, é uma data que sempre cai no Dia dos Pais, sempre cai no Dia dos Pais e é respeitado e é feita essa festa para os papais, né? Obviamente Santa Clara, padroeira aqui do comunidade e uma festa realmente que traz muitas pessoas, não só de Gaspar, mas como de toda a região. Eu vou pedir pro Gilberto largar a escada um pouquinho aí, Gilberto, larga a escada, Léo Gilberto aí que tá à frente da diretoria por muitos anos. E uma festa tradicional, né, Gilberto? Falava sobre isso, sempre caindo no Dia dos Pais. E uma festa que vem muitas famílias, muitos papais. E, obviamente, né, Santa Clara, que é a padroeira aqui da comunidade. Bom dia, Gilberto.
7: Bom dia, Rafael. Bom dia aos amigos da menina. Realmente, hoje, terceiro dia de festa. Começamos na sexta, ontem, uma festa muito bonita. E, claro, hoje é o grande dia, Dia dos Pais, dia que a gente comemora a padroeira do Poço Grande e tenho certeza que vai ser uma super festa hoje aqui no bairro Poço Grande em Gaspar.
3: Maravilha. É uma festa que traz muitas pessoas de Gaspar, da comunidade, óbvio, mas de outras cidades, devido à sua localização, né? Quem vem de Itajaí é muito fácil, de Blumenau é muito fácil, de Brusque, inclusive já nos ligaram pedindo a localização, né? Então, é uma festa que traz pessoas de toda a região, né, Gilberto?
7: É uma festa muito conhecida, é a 37ª festa que a gente faz aqui no bairro Poço Grande, Padroeira Santa Clara. Então, realmente, Rafael, tem muita gente de Ilhota, de Brusque, de Blumenau, que está bem localizada. Fica aqui entre Gaspar e Ilhota, comunidade Santa Clara, bem próximo à Polícia Rodoviária, a Bung de Alimentos, né? Então, é bem próximo aqui desse local. Então, eu tenho certeza que hoje, Dia dos Pais, a gente recebe muitas famílias realmente aqui no bairro Poço Grande nessa grande festa.
3: Maravilha, Gilberto, meu irmão Gilberto Schmidt, família tradicionalíssima aqui do Poço Grande, né? E o nosso Tia Menina, portanto, em homenagem, né, ao Dia dos Pais aqui na festa de Santa Clara, aqui no bairro Poço Grande em Gaspar, bem próximo a Bung, muito próximo à Polícia Rodoviária Estadual, né? Também bem próximo, tem uma placa gigante e aquele ambiente gostoso, familiar, aquela festa tradicional de igreja e onde recebe muitas famílias, muitos papais hoje nesse domingão aqui. Em homenagem, inclusive, a mim, a Pietra veio junto hoje, né? A Pietra veio junto aí na festa, né? Acordou cedinho, né? Tivemos compromisso ontem, né? A feijoada da Elô, da Center Joias. É, até se passamos um pouquinho, ficamos mais tarde do que o costumeiro, mas tava bom, tava ótimo, mas já descansamos e estamos aqui para apresentar o Tia Menina nesse domingo para a melhor companhia do mundo, a sua, você do outro lado. Abre a gaita, gaiteiro, velho.

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casa era uma autoridade. Dizia o que podia e o que não podia. Determinava o certo e o errado. A voz do pai era uma voz sagrada, grave e pausada para dar conselho, firme e bem forte para passar as ordens. A voz do pai sabia contar causos, causos que ouvira o seu pai contar. Era uma vez, e lá vinha uma história, com bichos que falavam, gente que voava, magos poderosos e casas assombradas. 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Mas um queixume, uma lamúria ou maldição, isso jamais se ouviu na voz do pai. Ala, puxa, parece que foi ontem. 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

Que bom ver o amigo, tudo bem? Tudo certo? Bueno, estamos de volta com o nosso Tchê Menina ao vivo, diretamente aqui do Poço Grande, a comunidade de Santa Clara. Santa Clara, que foi uma seguidora de São Francisco de Assis, largou a vida rica na Itália para seguir os passos aí de São Francisco de Assis e depois tornando santa também, né? Santa Clara. Ah, e hoje estamos aqui na festa, né? No Poço Grande, bem próximo à Polícia Rodoviária Estadual, bem próximo à Bung. Então, quem vem aí de ambas as regiões, essa seria a referência, né? Essa é a referência, hoje à tarde, super tarde dançante, e o tradicional churrasco de igreja, o tradicional filé de igreja, a carne no espeto também, né? Inclusive os espetos já estão lá, que é muito comum. As pessoas chegam aqui, adquirem, né, o espeto pelo valor, e, pô, eu vou almoçar uma hora e meia, uma e meia, né? E assim por diante. Então,

e agora trabalhando aqui em Blumenau juntamente com a sua esposa, a Ana Paula. E ontem conversamos, estreitamos os laços de amizade, certamente duradouro e de respeito. Então foi uma honra muito grande, tá bom, Rogério? Meu amigo Rogério Silva e a esposa, a Ana Paula, o Rogério, que trabalha com TI numa gigante aqui de Blumenau, e a

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5: Bueno, e tamo de volta com o nosso Tia Menina. E agora o nosso Tia Ouvinte. E aqui ao meu lado, José Luiz, que é ouvinte da Rádio Menina, mais precisamente do Rancho de Taura, do Tia Menina, sempre acompanhando, uma família lindíssima, né? Dois piazinhos, educadíssimos, né? O Luiz Otávio e você, o José Luiz, e o pequenininho é o Lucas. O José Luiz, que é de Turvo, né? Paranazão, certamente vai pedir a música Abraço ao Paraná, pra matar a saudade, né, José Luiz? Bom dia.
6: Bom dia, Rafael, é um prazer te conhecer pessoalmente e fazer parte aqui da festa Santa Clara. Então eu queria oferecer a música Abraço ao Paraná a todos os meus amigos que estão ouvindo, o meu pai, que eu procedi dos pais, e para minha esposa, a Dariane, e para os meus filhos.
5: Eu fico feliz e orgulhoso com essas pessoas que vieram de outras regiões, outras querências, outros estados, e vêm vencer, né? Trabalhar, lutar e vencer e formar família. Então, parabéns, percebido aí o teu carinho pela rádio, a tua família muito educada, e que Deus continue lhe abençoando. E bastante lida, né, José Luiz?
6: Com certeza, Rafael. Eu fico muito feliz hoje de estar falando com você, que eu já estou aqui há 15 anos e sempre curtindo o teu programa. Então, e fico muito feliz de estar aqui do lado da minha família também. Queria mandar um abraço para todos os pais, pelo Dia dos Pais. E tô muito feliz.
5: O teu pai já pediu uma, Luiz Otávio. Você vai pedir uma também? Qual que você quer?
7: Lembrança do Porca Véia.
5: Azar, parceiro, velho. Vamos que vamos, então, deste jeito, diretamente com o Tia Menina ao vivo, aqui na festa de Santa Clara, bairro Poço Grande, em Gaspar, tendo como referência a Polícia Rodoviária Estadual, a BUNG, né? Essa seria a referência nessa gigantesca festa, uma das maiores, e, claro, comemorando o Dia dos Pais. Pro papai tem aquele tradicional churrasco de igreja, aquele filé de igreja, e também a carne no espeto. A carne no espeto também, né? E várias opções aqui, né? Chopp Pilsen, gostei dessa parte, né? Cerveja, chopp de vinho, cerveja, refrigerante, água, fatia de bolo, bolo confeitado, daí tem as opções, parque infantil, né? Parque infantil, também tem café com leite e sem leite, né? Também vai bem um cafezinho, já tomamos um aí também, junto com o chimarrão. E para concluir, né, completar o recado, mandar um abraço pro meu amigo Rogério Silva, como falava anteriormente, trabalha aí numa gigante de TI, e também a esposa Ana Paula, conceituadíssima arquiteta. Falou, Rogério, um grande abraço para você e um abraço aí para sua esposa. É costumeiro aqui na nossa região, viu, Rogério, falar o seguinte: já passou o ônibus? É, já passou o ônibus, porque quando o ônibus passar, tá liberado pra matar aquela de ontem, né? Tá liberado pra matar aquela de ontem aí. Então, te pergunto, viu, Rogério? Já passou o ônibus aí? Tá cedinho, né? Tá cedo ainda, né? Espera mais um pouco. Vamos de música, então? Desse jeito, parceiro velho. Abre a gaita, gaiteiro!

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1: 9h22, deixa eu trazer aqui o recado dos nossos parceiros, mas antes mandar um abraço lá pro seu Duve, né? Seu Alcido Duve, que é o pai da Janaína Duve, aqui da menina, tá lá com os netos, né? Não tem nada melhor para um avô, né? Que passar o dia dos pais com os netos. Pai pela segunda vez, né? Ou por uma, ou o pai ao quadrado, né? Quando a pessoa passa a ser avô, então não tem nada melhor. Tá lá preparando lá uma carne, né, pros netos. Parabéns lá pro seu Duve, dona Nadir também, por lá preparando já tudo o almoço pros netos. A Jana parabenizando seu pai por este dia. Meu amigo Dirceu também aqui, pai de três lindões meninos. Um abraço aí pro Dirceu também, feliz dia dos pais, um grande paizão. 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
3: Vamos trazer outro recado aqui de outro parceiro, mas antes eu quero mandar um abraço aqui pro meu amigo Alexandre Winter, toda a família Winter, o Wagner, esposa, né? Todo mundo se dirigindo lá pro sítio, né, do seu Babalu. E eu fiquei sabendo que o seu Babalu ouve a gente lá em Massaranduba, no seu humilde sítio de milhares de metros quadrados. Estão indo lá te dar despesa, né, seu Babalu? Fazer o quê, hein? Dia dos Pais. Feliz Dia dos Pais pro senhor, tá? Mas... controla eles aí, tá? Dá um limite, senão eles vão comer tudo que tem aí na sua casa, tá bom? Um abraço aí pro Wagner e pro Alexandre Winter se dirigindo pra cidade de Massaranduba. Um beijo lá pra Lelê, pra Tati, né? Pra esposa aí do Wagner, né? Estão indo lá pra Massaranduba aproveitar esse Dia dos Pais e olha um cenário lindo, hein? Vai se dar ou vai dar para tirar aí várias fotos bonitas aí para atualizar as redes sociais. 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
1: Ô Wilson! Mano, estamos de volta! É, o Wilson podia deixar, o que ele tem na mão podia deixar aqui, né? Podia deixar aqui, né? Quero agradecer também um amigo velho aqui, conheci alguns anos atrás aqui e hoje reencontrando o parceiro, né? Bom dia.
2: Bom dia, tudo bem? Sejam todos bem-vindos à festa de Santa Clara, que hoje a Santa Clara iluminou nós aqui com um dia maravilhoso de sol. Sejam todos bem-vindos e parabéns a todos os papais. Muito obrigado.
1: Maravilha. Quero também aproveitar, né, chamar o meu amigo Pinoco, né, o Pinoco da Pinocos Cana também está passando por aqui. É, a esposa do meu amigo Wilson aqui também, né? Para dar o seu bom dia e diz o seguinte, domingo com o Tia Menina, né? O domingo com o Tia Menina fazendo aquele churrasquinho, bom dia.
3: Bom dia.
1: Preparando, se preparando para Santa Missa e depois aquele churrasco, né?
3: Oh, churrasco maravilhoso.
1: Bom dia, tudo bem?
4: Tudo bem, graças a Deus, com um dia lindo que a Santa Clara ajudou, né? Maravilhoso, e o pessoal venha para prestigiar a nossa festa de Santa Clara. Será bem recebido, bem-vindo. Temos almoço, temos buffet, temos espeto, temos a roda da fortuna, a roda do gado e temos também sacola surpresa e várias outras atrações. Tem a dança à tarde, né? A música. Então, será tudo bem, bem-vindos.
1: Eu já achei a assessora de comunicação aqui da festa, né? Já achei a assessora de comunicação aqui da festa, né? É um domingo, né? Um domingo diferenciado. A festa de Santa Clara cai sempre no Dia dos Pais e sempre respeitado essa data. Então, uma opção para vir com a família, com os papais nesta festa, né?
4: Sim, sim. Isso é muito importante também, o Dia dos Pais, né? Então, assim, parabéns a todos os papais, né? Inclusive, você também é papai, Rafael? Parabéns, então, né? Então, assim, o pessoal vem a prestigiar, que a festa tá muito bonita. E a gente espera vocês, todos vocês. Muito obrigado.
1: Aí, assessora de comunicação da festa de Santa Clara. Meu amigo Pinoco, da Pinocos Cana, Cachaçaria Pinoco também, meu amigo, dia, parceiro, né? Percebi de longe que estava se envolvendo ali na roda da fortuna, né? O bingo, né? O Pinoco, que é muito comprometido, não só com essa festa, porém é nascido aqui no bairro, família Schmidt, tradicional aqui no bairro, né? Mas também tantas outras festas de Gaspar, de região, né, Pinoco? Bom dia.
5: Bom dia, Rafael Luiz. Bom dia, tudo bem? Hoje nós temos a nossa grandiosa festa aqui de Santa Clara, nossa comunidade, é uma festa muito boa. E eu disse a semana toda, no domingo vai dar sol, Santa Clara sempre clareou, né? Vai dar sol e tá bonito o dia hoje aí. Convido todos para vir na festa, prestigiar a festa nossa aqui. Tem um delicioso almoço, temos churrasco, temos espeto, tem diversas coisas para nós aí saborear.
1: Eu já falei com várias pessoas da comunidade aqui, Pinoco. É, a festa de Santa Clara cai sempre no Dia dos Pais. Sim. É uma festa para a família, é uma festa abençoada por Santa Clara, que clareou esse domingo, né? Como você disse. Então, porém, né, no Dia dos Pais, venha com o seu papai para cá, com a família, saborear um churrasco, né, um churrasco no espeto também, o filé, né, Pinoco? São vários motivos para vir com a família nessa linda festa.
5: Certo, certo. Essa festa hoje vai ser linda, maravilhosa. Ontem estava muito bom, sexta-feira também estava ótimo, né? Ontem nós tínhamos até um fandango tocando aí à noite também, e hoje à tarde também, a partir das 16h, tem tarde dançante aqui, ó, entrada gratuita para todo mundo aí, ó. Vem prestigiar, que é muito bom. E no final da festa nós temos o nosso show de prêmio, que eu tô trabalhando no show de prêmio, que nós vamos concorrer, vamos ver quem é que vai ser o sortudo, porque vai ter 20. Tem 20 prêmios.
1: Maravilha. Tem louco aqui, fica fácil, né? Se caso acabar, é só ligar pros guri, que é alguns metros aqui, né? Aqui fica fácil, né?
5: É fácil, é pertinho. É só chamar eles que estão trazendo aqui uma canha da boa.
1: Valeu, Pinoco.
5: Valeu, Rafael.
1: Festeiro?
5: Festeiro, sempre, né? Sempre a família, sempre festeiro. Dia dos Pais, a gente quer ser festeiro. Daí a gente vem a preparado pro dia da festa.
1: Que Santa Clara nos abençoe. Obrigado. Amém, Pinoco. E daqui a pouquinho eu chamo o Adriano também para falar dos recados. Obviamente, muitos recados hoje relacionado ao Dia dos Pais, né? Adriano, largamos música, parceiro velho, e bem deste jeito aí, meu irmão. Vamos que vamos.

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6: Bueno, e tamo de volta com o nosso Tchê Menina, ao vivo, diretamente aqui da festa de Santa Clara. Festa em homenagem, né? A Santa Clara e também, claro, o Dia dos Pais, né? Inclusive alguns papais passando por aqui com a família, indo lá já reservar o seu espeto, porque tem o tradicional filé de igreja, carne, né? O filé de igreja, o churrasco da igreja, e a carne assada no espeto também. Aí faz a reserva e depois da missa, ou a hora que achar por bem, tem um almoço liberado aí, né? Agora vou chamar o Adriano Franco, com certeza, centenas, né? Milhares de recados nesse domingão, né, Adriano? Domingo especial do Dia dos Pais. Seja bem-vindo mais uma vez, parceiro velho.
7: Vamos lá, Rafael Luiz, falando um pouquinho, né, trazendo os ouvintes, e sempre tem muitas festas boas acontecendo aos finais de semana, e eu quero trazer aqui o Edson. Ele vai falar um pouquinho de uma festa muito tradicional, né? Que é a Pomerland Fest. Ele vai trazer em três pontos, né? A gente vai trazer a primeira parte, em que ele vai falar um pouquinho sobre a festa, né? A Pomerland Fest, que vai acontecer no próximo final de semana. E aí, no decorrer, no caso do nosso Tchê Menina, a gente vai trazendo, no caso, as atrações. Aliás, o Edson vai falando sobre as atrações que vão ter, no caso, desta grande festa. Vamos falar, então, um pouquinho aí com o Edson.
8: Bom dia, Rafael. Bom dia aos ouvintes. Feliz Dia dos Pais, né, Rafa? Para nós e todo mundo. Eu tenho a anunciar uma festa que vai acontecer final de semana que vem. Uma festa muito linda, ela está na 15ª edição, que é a Pomerland Fest, né? A festa da ovelha aqui de Pomerode, né? Venha experimentar o sabor da tradição. E também estaremos com excelentes trabalhos, fazendo excelentes apresentações, convidando todo o povo em geral para vir visitar a nossa festa, né? Na sexta-feira já começa com uma visita técnica aos alunos da rede municipal de ensino durante o dia, mostrando o conhecimento da origem dos colonizadores de Pomerode. Isso é na sexta-feira para os alunos do ensino de Pomerode. E às 18 horas nós temos a nossa abertura com todo o serviço de bar, lanches, petiscos, café colonial, restaurante típico principal, né? E às 19 horas aquele desfile que vai passar pela cidade, saindo em frente à prefeitura e indo a até o pavilhão da festa, né? Com isso estaremos fazendo a abertura oficial, competições típicas, danças folclóricas e a grande banda São Francisco se apresentando no palco principal. Também estará aberto o setor, antigamente era assim, o setor da exposição dos animais, exposição agroindústria. Grandes fabricantes estarão apresentando o seu melhor que eles produzem. Venha visitar a nossa festa. Isso só na sexta-feira, fora o que vem no sábado ainda, Rafa.
7: E daqui a pouquinho o Edson volta para falar das atrações no sábado e depois, por fim, a gente traz as atrações do domingo. Obrigado aí pro Edson, grande parceiro aqui nosso da menina. Um abraço pro Taquara, Vila Nova, acompanhando a gente, pedindo aqui uma da programação, e a gente vai estar tocando para ele com certeza. Pessoal parabenizando aqui, no caso, o papai, o Diogo Rafael, pai da Mariá. É isso aí, ela coloca aqui o maravilhoso pai que ele é, né? Então, as esposas aqui parabenizando a Bruna, que deixou o registro aqui no nosso 21026515. De Navegantes, meu amigo Paulo Ferreira, um abraço para ele. Quem também está nos acompanhando, Josiel Ren, André Tiozinho, e aquele abraço. Mande um salve aí pro tiozinho, né? Que tá assando uma costela. Não atrapalhe o tiozinho, deixa ele se concentrar. Estão lá no Ribeirão Liberdade, em Benedito Novo, acompanhando a menina. Vou por aqui, por uma hora antes, trazer o recado aqui dos nossos amigos, o Machado aqui de Blumenau, da Itopava Central, estava na ocasião tomando mate, agora eu não sei se não trocou o mate, enfim, mas tá lá com o Antônio Carlos, o irmão, e tão pedindo aqui pra gente tocar Vaneira de Peão Ajustado com Carqueja. Será que eu já toquei? Eu acredito que não. Tá bom? Um abraço, boa pedida, tá? Tudo de bom. Se são pais, feliz Dia dos Pais aí pra vocês. E pra fechar, Rodrigo Vieira, tô pensando no jornal de amanhã, Rafael Luiz. Um abraço aqui também pra Patrícia e pro Eduardo Zendron. Recado também que chegou no bloco anterior aqui do Rodnick Siqueira, né? Que tá nos ouvindo no bairro no Bom Retiro, é isso? Um abraço então pro Rodnick. E também no Passo Manso, Leandro deixando seu recado, pedindo o Santuário de Chucros dos Monarcas, e oferece para a amada Alessandra. São muitos recados, Rafael. A gente até se perde um pouquinho aqui de tantos que a gente acaba recebendo, mas na medida aí que o tempo vai passando, a gente vai trazendo o bom dia da audiência, menina. Passo para ti.
6: Valeu, Adriano, muito obrigado, parceiro Réio. E aqui ao meu lado, a Rita. A Rita que, juntamente com o Salésio, são responsáveis por um dos atrativos da festa também, que é a roda dos prêmios, né, Rita? Bom dia.
2: Bom dia.
6: Seja bem-vinda na Rádio Menina.
2: Obrigada pelo convite de participar. Neste momento, quero só agradecer a Santa Clara por ter concedido esse dia iluminado, e que a festa ocorra com muito sucesso e que todos consigam prestigiar. Neste momento a missa está começando ali e o pessoal tá bem, tem bastante gente, já a igreja está lotada. Espero que aqui também com os festejos também esteja bastante gente, que dê tudo certo e que Santa Clara nos ilumine.
6: Eu falei com várias pessoas da comunidade já, Rita, porque sempre cai no Dia dos Pais essa festa, né? E religiosamente é respeitado. E é um dos atrativos também, né? Ou sugestivo para trazer o papai para vir aqui almoçar, comer um filé, o tradicional filé de igreja, a carne do espeto, participar das rodas, dos prêmios e outras atrações, né, Rita?
2: Isso mesmo. Também quero dar os parabéns a todos os papais e aquele que por acaso não tiver nada para fazer nesse momento, esse dia, que venha participar aqui conosco, traga sua família, que com certeza vão ser bem-vindos e vão ser bem atendidos.
6: Tá certo então, obrigado, Rita, e boas vendas ali, né? Boas vendas. Bicicletas, ursinhos, brindes, presentes, bastante coisa aí na roda. Então, venham prestigiar essa linda festa aqui em Santa Clara.
2: Com certeza também temos outras atrações, temos sacola surpresa, pescaria, boca do palhaço, e também tem a tradicional roda do gado, dos animais. Tem bastante animais também para sortear aí. Quem tiver a fim de ganhar um boi, um porco, pode chegar aqui também, que pode conseguir ganhar.
6: Um pouquinho mais distante, lá tá o Pinoco, né? O Pinoco tá lá com show de prêmios. São 20 prêmios, né?
2: Isso mesmo, são 20 prêmios e com certeza vai ser bem recebido quem chegar aqui nessa festa hoje.
6: Maravilha! Como a Rita disse, né? Ontem caiu o mundo, choveu bastante e hoje Santa Clara clareando, né? Esse domingão aí, que maravilha! Vamos que vamos então adiante com o nosso time menina nessa festa linda e maravilhosa aqui no Poço Grande em Gaspar, tendo como referência aqui a Bung, né? Temos como referência o Moendão, a Polícia Rodoviária aqui, o Point Bacana, o Point Bacana, te lembra alguma coisa o Point Bacana?
2: Sim, o Point Bacana é um caldo de cana e pastel tradicional aqui do Poço Grande, tem apenas só 45 anos de casa.
6: Maravilha, da família, inclusive, né? Então tá aí, são as referências para você vir para cá, inclusive muita gente mandando zap, amigos de Itajaí, amigos de Brusque, amigos de Guabiruba, pedindo a localização, e aí passa a ser um passeio, né? Um atrativo. Então, a referência seria a Polícia Rodoviária Estadual aqui, um Point Bacana, um Moendão, um Abung, né? Seria as referências aí. Quero mandar um abraço pro meu amigo Leonardo Ponchiroli, ligadito com a gente. Valeu, Leonardo, um abraço para você e todos da tecelagem Ponchiroli, acompanhando o programa também, né? Então, um abraço ao meu amigo, parceiro Leonardo Ponchiroli, né? Um abraço para o papai do Leonardo, seu Adilson, e o sogro, o Aristides, no rancho, acompanhando o Tchê Menina. Tá bueno?

né? Hoje transformando aí, feliz dia dos pais. É hoje que fica vermelho, hein, parceiro? É hoje que esse latão fica vermelho aí. Um abraço ao amigo Carlos Werner. Feliz dia dos pais para todos os papais. E o Carlos Werner comemorando, claro, junto com seu paizão aí, tá bom? Vamos de música e desse jeito, parceiro velho.

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9: Bueno, estamos de volta com o nosso Tchê Menina. E aqui ao lado, como diz o meu amigo Roberto, lá do hotel e restaurante Raul, inclusive, né? Quem quiser almoçar hoje é aberto lá. 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É um abraço ao Roberto, toda a família Spengler. 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E o meu amigo Roberto, família Spengler e toda a equipe do hotel e restaurante Raul, desejando aos papais um feliz Dia dos Pais. Meu amigo Jerry, que participa ativamente aí do Rancho de Tauro e do Tia Menina, hoje ao vivo aqui. Bom dia, Jerry.
10: Bom dia, Rafael. Desejar a você um feliz Dia dos Pais, né, cara? Para todos os papais que estão ouvindo a rádio, né? E mandar um abraço especial pro Zé de Pomerode, o Marcelo Suter, o Vovô Hélio, o João Cabide, o Natalino aqui do Poço Grande. O Alexandre, o Fabrício Chiramo, o Ivan do Trio Bora Lá. E em especial ao nosso amigo Roberto Spengler, né? E todos os papais, cara. Um feliz e abençoado domingo.
9: Maravilha. E agora pede uma.
10: Vamos pedir aí, então, um pito.
9: Um pito, Wilson Paim, baita pedido. Vamos que vamos, então. 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Apoiando a festa também. 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E um abraço à família Spengler, portanto, tá bom? Atendendo o pedido do meu amigo Jerry, vem chegando o Wilson Paim cantando um pito.

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8: Bueno, e tamo de volta com o nosso Tchê Menina, ao vivo aqui da festa de Santa Clara, aqui em Gaspar. Eu vou dar uma troteadinha, o Flávio vai monitorando aqui, né, devido ao sinal. Eu vou dar uma troteadinha aqui pra ver se eu consigo falar. Tudo bem, amigo, velho? Queimou a larga. Tá na hora já, né? Tá na hora. Que horas tem agora? Tá na hora, né? Meu amigo Anu, chega pra cá, parceiro, velho. Meu amigo Luiz, da LC Marmoraria, né, que tá junto aqui, colaborando com a festa, né? Na parte dos assados, né? Na parte dos assados. Tudo pronto aí, Luiz? Tudo certo?
9: Fala, Rafa, bom dia. Tá tudo certo, já tá tudo no esquema, botando foguinho aí, o espeto já tá daquele tipo, e tamo ajeitando aí o churrasco já também.
8: Maravilha. Eu percebo no espeto ali que boa parte já tá reservado, né, Luiz?
9: Sim, o espeto já, quase tudo foi embora já.
8: Maravilha. E o meu amigo Luiz é parceiro nosso no Tia Menina ao Vivo na sua casa, através da LC Marmoraria. Nós já estamos aí atravessando a metade do ano, né? E vem chegando aí a reta final daqui a pouquinho. E quem quiser né, renovar a empresa, a casa, o escritório, a LC certamente a melhor opção, né, Luiz?
9: É isso aí. 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
8: Tá bom, bueno. 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
9: Sim, sim. Trabalhamos com toda a linha de mármores nacionais importados.
8: Maravilha. Ontem, né, eu falava com o Luiz, eu tinha um compromisso com um amigo, uma feijoada, e você também trabalhou aqui. Nós acordemos pior do que deitemos, né?
9: É verdade, rapaz. Hoje tá bem difícil, mas daqui a pouco já vai.
8: É, talvez não pior, talvez assim, ó, nós não acordamos tão bem como fomos deitar, então, melhor, né?
9: É verdade, é verdade. Eu acho que fomos deitar meio ruim e acordamos pior.
8: Que maravilha. Salésio, me traz uma água dessa aí, porque... Ah, tá bom aí, isso aí tá, tá ótimo, né? Aqui em Gaspar, né? Tamo ladeado, rodeado de cana aí, né? E tem a cana fermentada também, né?
9: Tem, tem. Ah, não, aqui no churrasco não pode faltar, né, Rafa?
8: Maravilha. Essa festa, né, Salésio? Aproveitando o Salésio também, que mora há muitos anos aqui, faz parte da comunidade. Já falei com várias pessoas da comunidade, né, Salésio? E além de ser uma festa da padroeira aqui, a Santa Clara, também uma festa do Dia dos Pais, né, Salésio?
10: É isso aí, minha gente. É uma festa do Dia dos Pais, é uma festa confraternizada, a 37ª festa de Santa Clara. Graças ao Bom Pai, eu sou um dos fundadores da comunidade. Na época era só barraca e coisa. Hoje ainda temos barraca, mas na época era tudo barraca de bambu e lona. A gente começou essa comunidade ali no lado da Polícia Rodoviária, numa escolinha. E ela foi evoluindo, evoluindo. Hoje, graças a Deus, estamos com uma estrutura muito boa. Aí temos aqui hoje espeto, temos churrasco, temos buffet, da questão de gosto que está produzindo o buffet pra gente aqui. E assim por diante. É a roda da fortuna, a roda dos animais. E que sejam todos bem-vindos e que venham para cá para prestigiar com nós o dia de Santa Clara, que ela iluminou com esse sol maravilhoso.
8: Maravilha, Salésio. Inclusive conversei com Adilson Miller, da Serralharia Miller. Ele me disse que essas portas, há muitos anos atrás, foi ele que forneceu e até hoje frequenta. É tradição, pai, filho e agora já o Lucas, já tem o netinho. Sim. E todos aqui prestigiando a festa, estão na missa e daqui a pouquinho vão estar por aqui também. Adriano, e aí nos estúdios, como é que tá, parceiro velho?
1: Vamos lá trazer os recados. Até eu havia prometido, Rafael Luiz, trazer o recado do Edson, né? Que ele tava falando um pouquinho sobre a Pomerlan Fest, essa festa que vai acontecer no próximo final de semana. E ele falou um pouquinho, né? Introduziu como é, o que é a festa, mas ele não detalhou sobre as atrações. E agora ele vai falar um pouquinho sobre aqui no nosso Tchê Menina. Vamos ouvir o Edson.
11: Então, Rafael, como eu tinha falado pra você, agora eu vou falar rapidamente as atrações do sábado, né? Como a sexta-feira a gente encerrou com bastante sucesso já, né? Então, no sábado de manhã, começa bem cedo, 8 horas da manhã, passeio do Jeep Clube de Pomerode pela cidade, inscrições abertas ainda, né? Às 10 horas abre os pavilhões, aí todo a parte de alimentação, bebida, estará tudo aberto, também toda a feira tá, estará funcionando normalmente a partir das 10 horas, né? Também estaremos apresentando várias bandas durante o dia, Banda 15 Show, a Banda Atlas Band, Banda Paraná Boys, Show Nacional da Jaine Martins, uma grande artista aqui de Pomerode, e encerrando daí depois a festa com o baile JM Musical no palco principal. Claro, e daí tem todas as outras competições típicas, danças folclóricas, muitas outras atrações, todos os lanches, todas as feiras, os animais. Antigamente era assim, sábado à tarde vai ter um desfile dentro do parque. Antigamente era assim, como nós, como os meus avós, meus pais participavam de um house ball. Antigamente não tinha aqueles clubes caceteiros, né? Daí o pessoal fazia o baile em casa. A gente tenta imitar o mais próximo possível esse baile no sábado à tarde. Quem quiser assistir, vem visitar nós no sábado à tarde. Isso daí seria as atrações do sábado, com muita alegria, com muita emoção, apresentando o sábado da alegria.
1: É isso aí, Edson. O Sábado da Alegria, daqui a pouquinho ele traz as atrações do domingo. Rafael, já que eu estou aqui, deixa eu aproveitar e trazer alguns recados aqui. O Capivara, no bairro Progresso, nos ouvindo. Recado do pessoal nos ouvindo no norte de Santa Catarina e Joinville, o Ninja. Valeu, Ninja. Obrigado aí pela conexão. Maria Reicher, mora em Gaspar, bairro Lagoa. Tá bom, quer oferecer pro maridão, o Augusto, né? E parabenizando ele pelo Dia dos Pais. Estamos na estância Alex Blau, que é que colocou aqui o Jonei. Valeu, amigo, um abraço pra ti, feliz Dia dos Pais. Recado também aqui do Onésimo, também ouvindo a menina, Vila Formosa, o Valdemar Gaúcho, hoje trabalhando. Linha Blumenau Floripa, de pai para filho, com Mano Lima. A todos os papais, principalmente os gremistas. Aliás, o meu amigo Jorge, né, também parabenizando todos os papais colorados, né, de todos os clubes, aí, então, a gente abraça e manda um chasque para eles. Ó, nós, Yasmin e Bruna, filhas do Pardal, da Marconato Diesel. É isso, queremos desejar um feliz Dia dos Pais para ele, em especial o nosso pai. É um pai maravilhoso. As meninas colocaram aqui, pediram o velho casarão. Cláudio também, aqui desejando um feliz Dia dos Pais, pedindo a música A Vida é Linda Mesmo, de Cabelos Brancos. Oswaldir e Carlos Magrão, a gente toca para ele com certeza. Mais recados, Rafael. Giovanni Zucchi, de Gaspar, manda um chasque aí para os papais. Rafael, meu sogro, o Atecir, o Tonho e o Robson, meus cunhados. E meu pai, o Léo Zucchi. Mandou uma foto aqui. E é isso, Rafael. Daqui a pouquinho é só me chamar que eu trago mais recados. Passo para ti.
8: Valeu. Abraço, vamos que vamos! O pessoal do caixa aqui também já tá prontinho. Abriu o caixa já, parceiro, velho. Ah, quem quiser adquirir, já golpear uma, tudo, opa, tudo pronto aí.
12: Estamos online. Isso aí. Boa,
8: boa. Bom trabalho pra vocês aí, tá? Bom trabalho, né? A festa bonita, né? Conforme falei anteriormente, uma festa em homenagem, óbvio, a Santa Clara, padroeira da comunidade aqui. Mas também uma festa que traz muitos pais, muitas famílias para virem para cá prestigiar, né, passar o domingo, almoçar com a família, né? Aqui tem aquela tradicional mesa grandona, né? Aquela mesa grande, aquela mesa com banco, né? Então é legal isso aí também, essa festa bonita aí. Chegou mais uma linda senhorita aqui, bom dia.
13: Bom dia, tudo bom?
8: Tudo bem, escuta a Rádio Menina, sempre.
13: Sempre. Sou tua fã.
8: Obrigado. Eu sou de vocês aí, tá bom? A melhor companhia do mundo aí que nós temos no nosso Tia Menina e muitas pessoas que vêm de outras regiões aí também, né? Outras cidades devido a essa potência que é a Rádio Menina, né? Manda um abraço pro meu amigo Luciano da Loca Blue. Um abraço, querido amigo Luciano e toda a equipe aí da Loca Blue, desejando a todos um feliz Dia dos Pais, né? Então, um grande abraço ao Luciano, parceiraço. Tô tentando, achei o zap aqui do Luciano. Bom dia, primeiramente, feliz Dia dos Pais. E se der, manda um parabéns especial a todos os papais, clientes e amigos da Loca Blue, em especial aos que são papais da família Loca Blue, nossos colaboradores. Um ótimo domingo a todos e toca pra nós Milonga Abaixo de Mau Tempo. Certamente o Adriano vai atender. Valeu, Lulu, abraço, parceiro véi. Cumprimentando também meu amigo Chico Hang, querido amigo, parceiro de longa data, acompanhando o programa também, né? Já tô campeão do zap aqui. Meu amigo Ney, patronzaço, lá de Luiz Alves, né? Grande abraço ao Ney. O Ney pedindo, né? Na verdade não é pedindo, mandando tocar pra nós aí, mandando tocar Castração Apialo, né? Mandando tocar, o Ney é daqueles que manda, né? Então, um grande abraço ao Ney e todos de Luiz Alves, a Suzana, pessoal do CTG Laço Luiz Alvense, promoveu um grande rodeio dias atrás e nós estivemos lá na sexta-feira, né? Valeu, Ney, um abraço, querido amigo, e a todos, Luiz Alvense, nosso desejo de um feliz Dia dos Pais também, né? Mandar um abraço pro meu amigo Wilson, Wilson Vince, feliz Dia dos Pais pra nós, valeu, Wilson, um abraço, parceiro velho. E nós vamos adiante então com o nosso Tia Menina até às 13 horas, diretamente aqui da festa de Santa Clara, aqui no bairro Poço Grande, em Gaspar. Rafael Luiz, meu amigo, parceiro, manda um abraço para o paizão, seu Francisco Hank, e para nossa família. Um grande abraço, parceiro velho. Vamos que vamos. Muita gente, né? Acompanha o Tia Menina, que vem de outras cidades, estão se aproximando aqui, nos ladeando, e a gente vai atender as pessoas aí agora. O que que tem aí dentro, Jerry? O que que tem aí dentro? Ah. Maravilha, então muitas pessoas, a gente já vai atender todo mundo aí devagarinho, tá bom? Devagarinho a gente vai atendendo a todas as pessoas aí que estão nos ladeando, que são aqui da região e vêm de outras cidades também, para prestigiar esse grande, esse lindo evento aqui na Santa Clara, aqui no Poço Grande, em Gaspar. É, em paralelo à festa de Santa Clara, a festa do Dia dos Pais. E dei uma passadinha no almoço ali, agora tá bonito, uma barbaridade, né? Tá bonito, uma barbaridade. Mandar um abraço pro meu amigo, um abraço para o meu amigo Jaison, parceiraço. Feliz Dia dos Pais para você também, Jais. Essa semana eu vou passar aí na Agrimilk para tomar um chimarrão aí com o seu Marcos e com a turma aí, tá bueno? Valeu, Jais, saudade de ti. Gente buena, amigo de longa data aí, tá feito? Meu amigo Vasco Bandeira, feliz Dia dos Pais a todos os papais, grande Vasco, grande abraço, grande amigo, gente buena, por demais. Dito isso, vamos botar música na conversa, parceiro, e deste jeito.

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1: 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Sociedade 1º de Janeiro informa a hora certa. 10h50. Deixa eu trazer o recado aqui, né, dos nossos parceiros da SSA, mas antes, né, se o pessoal da SSA me permitir, eu quero mandar um abraço aqui pro meu compadre, faz tanto tempo que eu não vejo ele, é saudade, um grande amigo que a vida nos deu, meu amigo Jorge, um abraço pra ele, pro Pedrão, né, o filho, né, que é o Pedrinho, que agora é Pedrão, né, cresceu, quando eu conheci era Pedrinho, né, e também pra Alessandra, né, minha amigona, né, minha comadre, estão em Gaspar, gente, né, nesse Dia dos Pais, tá ele, o Hamilton Franco, meu, né, podemos dizer assim, meu parente de longe, e também o Hamilton Franco Júnior, que é o filho do seu Hamilton, então ali em Gaspar, fazendo aí uma carne, eles são paranaenses da cidade, e eu não conhecia essa cidade aqui, Mandirituba, então um abraço aí pra todos de Mandirituba, né, em especial pros Hamilton, né, o Franco e o Franco Júnior, aí acompanhando com o Jorge em Gaspar, o nosso tia menina. 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
4: Bueno, estamos de volta com o nosso Tchê Menina. E aqui ao meu lado, meu amigo, meu irmão, meu parceiro Garcia. Né, trazendo uma baita novidade para nós. Né, viu, gurizada da Itaupava Central? Né, em breve, vocês terão uma baita opção de lazer, de entretenimento, espaço para a área de festas, né, que será o Central Parque, o antigo Recanto dos Anjos, né, o antigo Recanto dos Anjos. Estou aqui ao lado do proprietário do imóvel, né, também proprietário do imóvel, e em breve um grande investimento, investimento milionário, inclusive, para proporcionar também para os amigos da Itaupava Central e toda a região, né, ou agora o Central Parque. Previsão de inauguração lá para novembro, início de dezembro, né, Garcia? Bom dia.
5: Muito bom dia. Gostaria de fazer um convite ao pessoal. Acredito eu que a gente em novembro estamos na expectativa para estar inaugurando, né? Então vamos fazer um convite especial pro pessoal. Vamos dar a data exata, a data especial que a gente vai inaugurar. E gostaria de fazer um convite. Então, assim, vai ser com muito prazer que a gente vai receber o público, né? A gente tem uma expectativa para fazer casamento ao ar livre, a gente tem uma expectativa para fazer muito evento, vai ter piscina, vai ter várias atividades. Então será um prazer atender o nosso público lá.
4: Valeu, Garcia, e essa semana passo lá para tomar um café contigo. Eu já conheço, já apresentei Tchê Menina ao vivo lá, inclusive, né? E será uma honra lá ver como é que tá esse lindo local por si só, bonito. E agora com esse baita investimento aí, tá bom, Garcia?
5: Será um prazer, será bem-vindo.
4: Valeu, amigo velho. Trabalhando bastante, né? Trabalhando bastante. Mandar um abraço pro meu amigo Márcio Soares, da Relojaria e Óptica Soares. Valeu, Marcião. Um grande abraço para você. O Márcio desejando a todos um feliz Dia dos Pais. Pais, amigos da Relojaria e Óptica Soares, né? Em nome do Márcio Soares, então, a todos um abençoado domingo. Garcia, dá uma seguradinha aí, aproxima um pouco mais, parceiro velho. Só vou pagar as contas por aqui. Tem bastante recado que chega para nós. Mandar um abraço pro meu amigo Edson, aí da Multimarcas Veículos, no início do Garcia. Valeu, Edson, grande abraço para você. E o Edson, né, e toda a equipe da Multimarcas, né, da Multimarcas aí, no início do Garcia, desejando a todos um feliz Dia dos Pais. Valeu, Edson, grande abraço para você, da Multimarcas Veículos, parceiraço no início, né, no início do grande Garcia, acompanhando também o nosso Tchê Menina. Meu amigo Dionísio, cabeleireiro, acompanhando o programa. Valeu, Dionísio, um grande abraço para você, nobre amigo, né? Parceiraço também, um baita profissional, acompanhando o programa aí. Feito? Manda um abraço para o pai Luiz, saudade, ô, seu Luiz, né? Aí é forte, né? Um abraço, seu Luiz, um abraço, né, toda a família, que eu tenho um carinho muito grande, né? Meu amigo Luiz Carlos também. Um abraço, culpas, gente buena. E um abraço ao amigo Luiz, queridos amigos da cidade de Gaspar, acompanhando também o nosso Tchê Menina. Manda um abraço pro meu amigo Adenildo, Adenilto, lá do restaurante do Samai, também acompanhando o programa, né? O Adenilto mandando um abraço para todos os papais aí. Valeu, Adenilto de Melo, pessoa queridíssima também, que é o proprietário aí do restaurante anexo à associação do Samai, tá bueno? Tem bastante recado que chega para nós aqui e no decorrer, né, nós vamos pagando as contas, até porque tem muito, né? Tem muito tchê menina pela frente aí, tá feito? Vamos que vamos. Meu amigo Nelson, parceiraço lá no Progresso também. Valeu, Nelson. Um abraço, grande esportista, grande amigo, grande parceiro, também ligadito com a gente aí, tá feito? Vamos que vamos. Abrindo a gaita, gaiteiro rei.
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3: Bueno, estamos de volta com o nosso Tchê Menina ao vivo. Diretamente aqui de Gaspar, festa de Santa Clara. Né, daí cheiro velho, buenas. E paralela à festa de Santa Clara, que é a padroeira aqui do Poço Grande, também a festa do Dia dos Pais. 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Bom dia.
6: Bom dia, Rafael. Que alegria estar contigo aqui de novo, né? Feliz Dia dos Pais pra ti, meu amigo, pai da Petra, que eu bem sei o quanto tu zela por ela e cuida dela. Dá um feliz Dia dos Pais para todos os ouvintes aí da Rádio Menina, né? Esse canhão de rádio que a gente sempre tá ouvindo aí, sempre te prestigiando pelo programa que tu faz. Queria mandar um abraço a todo mundo que teve ontem na festa do porco lá. Maravilhoso. Um abraço pro Juliano Bada, pra Morgana, né? Foi uma baita festa. Seu Júlio Bada, né? Seu Júlio Bada, o Caio. Tava todo mundo lá trabalhando. Isso, empenhado aí. Então, um grande abraço para ele. 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
6: 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Quero dar os parabéns à organização aqui da festa. Show de bola. Santa Clara nunca tinha vindo, mas a partir de agora, quando tiver, pode me convidar.
3: Bueno, então já vou chamar o Gilberto aqui, que é o presidente. Valeu, Dani. Aqui ao meu lado, Pinoco Júnior. Azar, parceiro, velho. Já falei com o papai aqui, com o papai eu já falei. E a Pinoco, né, que é bem próximo aqui, apoiando a comunidade, não podia ser diferente, né? E, sobretudo, a festa também, né?
7: Com certeza. É, queria aproveitar o momento e o espaço e parabenizar a todos os papais, né? Dia dos papais. Estávamos presentes agora aqui na missa na comunidade Santa Clara, uma linda missa. E deixar um forte abraço a todos aí e convidá-los, né, para vir participar aqui da festa de Santa Clara. Apesar do tempo não estar muito bom com chuva, mas aqui tem um calor do todo o povo aqui da comunidade que está aqui para recebê-los.
3: Maravilha. Uma festa que é da padroeira, e como você falou, né, Pinoco? E o Dia dos Pais também, trazer o papai para um almoço aqui, prestigiar. E se chover lá fora, aqui dentro.
8: Pinga!
3: Aqui dentro pinga, né? E tem uma baita estrutura aqui para todo mundo, né, Pinoco?
7: Com certeza, com certeza. Venho prestigiar, agora já está sendo servido o almoço. E quem não veio ainda, estamos convidando para vir conhecer.
3: Aqui, se faltar, é pertinho, né, Pinoco? É para buscar é rapidinho, né?
7: Grande abraço.
3: Valeu, irmão. Grande abraço, querido amigo. É, Adriano Franco, né, tiver recado por ali, eu sei que hoje deve estar uma loucura ali, né, mas tenha, obviamente, como você sempre, com seus préstimos, né, os bons serviços, seu préstimo, fica à vontade para pagar as contas aí, tá bueno?
9: Deixa eu trazer aqui, né, finalizar o recado, Rafael Luiz, do nosso amigo Edson. Ele falava sobre as atrações do sábado e aí ele fecha aqui para falar um pouquinho sobre o que vai acontecer domingo na Pomerlan Fest. Vamos ouvir o Edson.
10: Ô, Rafa, tô de volta aqui para anunciar o domingo, né? Temos que fazer mais próprios, que tem muita atração mesmo. Venha para cá para conferir todas essas atrações que nós temos nesses 3 dias de festa aqui em Pomerode, na 15ª Pomerland Fest. Claro, no domingo de manhã a gente começa com a abertura do programa Tchê Menina, ao vivo aqui da festa, né, da 15ª Pomerland Fest. Aí os portões estão abertos para vir visitar nós aqui, né? Então, teremos todo o serviço de bar, lanches, petiscos, café colonial, restaurante típico, apresentações folclóricas, que seria a dança folclórica que nós temos aqui na nossa região, e também competições típicas, que vai ser o Volkslandschneiden, Bia Trinkenheimer, Vogelstern e Kegel am Tisch. São 4 competições que nós estaremos fazendo agora esse final de semana dentro da nossa festa. E com isso, nós temos grandes atrações musicais. A primeira que vai se apresentar 11 horas da manhã seria a família Dal Ponte, aqui de Blumenau, estará se apresentando na nossa festa. A grande banda Estrela de Ouro, uma grande banda aqui de Jaraguá, cidade vizinha, mas ela, na realidade, ela toca mais música em Pomerode do que em Jaraguá, né? E daí, à tarde, às 16h30, indústria musical no palco principal, com muita alegria. E para encerrar todas essas grandes atrações, né? Nada mais, nada menos do que Banda Rainha, subindo aos palcos às 20 horas da noite, com grande apresentação, um grande show, um grande bailão, encerrando essa festa, né? E Rafael, talvez você também pode anunciar as entradas francas que nós temos, estacionamento, preços especiais para pomerodense, preços bem legais para os turistas, os visitantes que estão vindo na nossa festa. Um grande abraço, Rafa, e seria isso hoje. E eu espero vocês no final de semana que vem.
9: Valeu, Edson. Um abraço pra você aí, sucesso nesta festa em que a Rádio Menina também é uma grande parceira, a Pomerlan Fest. Trazendo recados aqui, Rafael Luiz, o Gerson Velha Central, pedindo aqui uma boa dos Serranos. A gente tocou já o casamento da... Não, o casamento de sítio, namoro de sítio, acho que é o que ele pediu aqui. Ofereceu pra Gislaine. Eu achei que era o casamento da Doralice e aí comecei a ler aqui, não. Acho que ele inverteu os trem aqui, mas tá tudo certo, a gente toca com certeza. Vamos lá, sempre com o manto colorado, mandou uma foto aqui, um abraço aí pro meu amigo Lucão, não pode, né? O manto colorado é roupa de grife, um abraço aqui pro Lucas, paizão, né? Com essa princesa aqui, e ele manda um abraço aqui pro irmão David, a cunhada Emília, a mãe a Ivone, o Amarildo e a esposa Juliana e a filha a princesa Cecília. Um abraço, Lucão. Felicidades aí nesse dia aí dos pais. Parabéns por dia aí dos pais. Manda aí um chasque, toca Pilares. É o Miro Saldanha. Eu tinha um recado separado aqui. Queria, é porque tantas mensagens, Rafael, mas eu quero ver se eu consigo achar o áudio, né, de um grandes amigos meus ali em Gaspar. Ixi, agora eu não vou conseguir encontrar, mas quem sabe, né, a gente ao longo do Tchê Menino a gente encontra, que ontem o Evandro e a Andressa, né, que são proprietários ali da panificadora Gran Sapore, no bairro de Gaspar, completaram 10 anos de padaria, uma linda festa ontem, né, bolo confeitado, preparado pelo Evandro, a gente não conseguiu ir, mas são ouvintes assíduos da Rádio Menina, a gente parabeniza, e a Andressa mandou aqui eu acho que eu achei, vamos ver aqui, vamos ver se a gente consegue tocar o áudio aqui do filhão aqui parabenizando o papai.
8: Quero dar um dia dos pais pro meu pai, Evandro, do dia das dos pais da padaria Gran Sapore, mãe, Heitor e Davi. Toca Barquinho de Ouro do Guilherme Silva.
9: Valeu, esse é o Heitor. Um abraço aí, felicidades aí, então, né? Dia dos pais, o Evandro, o grande pai. E para fechar, Rafael Luiz, vamos trazer aqui o recado do Daniel Fonseca. Ele coloca assim, ó. Rafael Luiz, gaúcho que a alma ilumina, o grande apresentador do Rancho de Taura, isso para você, né? Aos domingos do Tchê Menina, toca, se possível, aí a música Pai com o Newton Ferreira e oferece para todos os pais e filhos ligados na Menina FM. Por hora é isso, Rafael. Daqui a pouquinho é só me chamar que eu trago mais recados.
11: Valeu, Adriano. Que baita música, inclusive com o Newton Ferreira. Que baita música, né, pai? Também campei ali, Adriano. É, campeia e já coloca no nosso playlist André Teixeira, churrasco de campanha, né? Churrasco de campanha, porque muita gente está reunido nesse momento aí no churrasco, né? A minha esposa Iva veio junto hoje, muito prestativa, né? Dia dos pais, e aí, inclusive a Pietra, né? Veio dormindo, mas veio, né? E tem um recado também, né? Até porque tem o pai, o seu arcanjo, e certamente estão ouvindo lá no Parque Aquático Rilensai. Bom dia.
12: Bom dia, quero parabenizar a todos os papais, né? Você, Rafael, né, por esse dia de hoje. Quero parabenizar o meu pai que está lá em Blumenau, junto com a família, os pais da família Steinhauser, né? E todos os papais, estendo esse parabéns a todos os papais.
11: Maravilha, fechou? Obrigado. Então, e a minha filha Pietra. É a minha filha Pietra que veio junto aí também hoje.
13: Sim, eu vim acompanhar, né? Dia dos pais, fazer companhia. E aproveitar a festa que tá muito, muito boa. Cheia de atrações, coisa pra comer. Muito bom.
11: Quantas pipocas já foi?
13: Foi só uma, pai.
11: Então tá bom. Depois um cafezinho básico, né? Depois um cafezinho básico, vamos comer só lá pelas 5 da tarde. Obrigado então pra você, né? Deus não poderia ter me dado uma filha tão linda e tão educada como você.
13: Se não fosse por você, se você não fosse o Rafael Luiz, que é esse baita gauchão, eu também não teria entrado pro CTG. Então muito obrigada, pai, pela herança que o senhor me deu. A cultura e a tradição, amor e cultura gaúcha.
11: E eu vinha pra cá pensando nisso, e mandar um abraço pro paizão de todos, que é o Marco Antônio, que é o patrão, né? Então um abraço ao paizão de todos aí do CTG, que é o patrão Marcos Antônio.
13: Feliz dia dos pais, patrão Marcos Antônio, patrãozinho, obrigado por tudo que o senhor faz pela gente, pelo CTG, muito obrigada.
11: Maravilha então. 75. Meu amigo, né, meu amigo, parceiro, Maninho, escolhe uma, meu galo velho.
14: Pode ser pelo meu pai, né? Criado em galpão. Que ele tá lá em cima lá e ensinou muita coisa pra nós, né? Então, criado em galpão, que era aquele que gostava.
11: Meu amigo Maninho, filho do saudoso Mano, né? Mano Tchê, né? Filho do saudoso Mano Tchê, né? Mais feliz da vida, certamente, com essa família linda que você construiu aí, tá bom? Escolhe uma, parceiro, velho.
15: No fundo da grota.
11: Se não tocar, não adianta, no fundo da grota, né? Maravilha, maravilha. Meu amigo tio Totonho, parceiraço. Que o Totonho veio lá de Gravatá, veio prestigiar o evento aí, né, tio Totonho?
16: Esse mesmo, um grande evento igual esse, né, Rafael? A gente tem que participar, porque não é todo dia que tem uma festa dessa, né?
11: Festa linda, né? Festa linda aqui na comunidade do Poço Grande, em Gaspar, festa de Santa Clara, juntamente ao Dia dos Pais. Tio Totonho, pede uma, meu irmão.
16: Pode botar uma do Serrano, né?
11: Serrano?
16: Toca uma do Serrano, porque o Serrano, ele é da terra também, né?
11: Verdade. Valeu, Toninho. Bom te ver, meu amigo velho. Como é que tá a Gravatá? Ficou bonita agora com o alargamento?
17: Coisa mais linda.
11: Vou lá visitar. Tô curioso. Valeu, Adriano, velho. Vamos de música deste jeito, meu galo. Vamos que vamos.

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0: Estamos de volta com o nosso Tchê Menina, né? Uma festa gigantesca, tudo bem? Tudo bem? Olha, impressionado, né? Com mais uma vez, não impressionado com a rádio, né? A gente sabe, né? Da potência da rádio, o canhão que é a rádio. Temos a melhor companhia do mundo, mas olha que grande festa aqui, né? Muita gente de outras cidades vieram prestigiar também. Mas tem gasparense raiz, né? Tem gasparense raiz, que fala Gaspar, né? Que fala Gaspar, que é o meu amigo Luquinha, da Serralheria Miller, e também da Imobiliária Construtora, tudo, né, Lucas? Bom dia.
1: Fala, Rafael, bom dia. Sempre um prazer aí tá nos eventos que você está.
0: Lucas, família crescendo, falava com o teu pai anteriormente que essas portas aqui foi a Serralheria Miller que forneceu aos tempos de outrora. E falava com o teu pai agora há pouco, antes da missa, né, que virou uma tradição, né, vocês virem aqui, já vinha com seu avô, né, agora o seu pai, agora você, já com filho, né, o André também, uma tradição, né, Lucas, e é importante manter isso aí.
1: Sim, Rafael, a gente, todos os anos a gente vem aí na festa Santa Clara prestigiar, né, uma comunidade aí que acolhe muito bem a gente, né, a gente não é dessa comunidade, mas a gente tem aí a tradição aí, eu acho que uns 15, 20 anos aí que a gente vem anualmente no Dia dos Pais, né, participa da missa, depois a gente vem pro festejo, né, conversa com o pessoal, encontra os amigos, e a gente tem uma tradição agora lá em casa, e todo ano a gente tem que ser festeiro. Então agora a gente tem o nosso rodízio, vem aqui todo ano um da família festeiro. Então é o pai, no ano passado, esse ano é o André, ano que vem sou eu, e deixar a tradição dentro da família.
0: Daqui a pouquinho tem um pequenininho, né? Tem um pequenininho aí já, né, Luca?
1: E com o passar dos anos, daqui a pouco o Pedro já é o festeiro aí pra entrar com a velhinha na missa.
0: Lucas, você que tem dupla cidadania, né? Gravatá e Gaspar. Como é que ficou o alargamento lá? Você como engenheiro, como é que ficou o alargamento lá?
1: Ah, Rafael, sensacional. A gente também, né, tem um carinho especial lá, que há muitos anos a gente frequenta o Gravatá, e parabenizar toda a equipe da administração pública, que a gente sabe a dificuldade do município em promover uma obra daquele porte. E sensacional, final do ano aí a gente inclusive espera você lá pra gente fazer um encontro daqueles das antigas, assim, uma costela, uma coisa mais bruta pra gente se encontrar lá no Gravatá.
0: Valeu, Luquinha. Quero mandar um abraço pro meu amigo Charles da Metal 7 em Festadeiras, para o setor do vestuário, nosso novo parceiro, né, já a partir dos próximos dias, viu, Charles? O Daniel pode pedir uma música só. E o Daniel não fala mais no programa hoje. Agora você pode pedir 5 músicas e mandar um áudio de 1 hora. É que a gente vai fatiar, claro, durante a semana, tá? Valeu, Charles, um grande abraço. O comportadíssimo Charles da Metal 7, né? Diga, Daniel.
2: Ganhou os porcos tudo da rifa do Bada, vai buscar de caminhão, tá? Uns 15.
0: Tudo bem? Tudo bem, querido?
3: Essa linda cadeira do
0: caminhão, ele não é problema também, né?
2: O bicho é envolvido, tá? Pensa como é que eles estavam felizes lá.
0: Valeu, Charles, um grande abraço pra você, meu amigo, meu irmão, meu parceiro. 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Que já éramos para ter efetivado, mas essa semana a gente dá um jeito aí. 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Adriano Franco, como é que tá ali daí, parceiro, velho?
4: Vamos lá trazer mais recados então aqui, Rafael Luiz, 2102-6515, pode mandar, tá? Em texto, que a gente vai estar tocando aí, ou lendo seu recado, obviamente, se for áudio, tocando aí a sua mensagem para ouvirmos. Um abraço pro Giba da Blumbob, a Vera em Navegantes, desejando aí um feliz Dia dos Pais, especialmente ao papai Moacir Rocha. Buenas, Rafael, comemorando o Dia dos Pais com o pai Anselmo, mano Jeff Júnior, toca aí, o de casa ou de fora, ou de casa ou de fora. O Rolf de Penha, ouvindo a menina, que legal, obrigado, amigo, obrigado aí pela conexão. Rolf, agora o sobrenome dele, eu

0: Eu acho que eu não vou ousar em falar, tá? Mas o Rolf entendeu que é ele. Feliz Dia dos Pais também aqui para os pais do Anjos da Vida e para as meninas Andréia e Daiane, que estão aí na festa da igreja, ele colocou, e ajudaram a dar folga para os papais. Que legal, bacana essa parceria. Jader da Itupavazinha desejando Feliz Dia dos Pais para você, Rafael, para os pais da menina, e hoje ele colocou o seguinte: hoje estamos aqui, ó, campeando uma lateral bovina. Toca uma bem campeira. Valeu a todos da Itupavazinha. A Simone, do bairro Fortaleza, acompanhando também o nosso Tchê, ao fazer uma homenagem. E o dia pede passagem, hein? Deixou um verso aqui, eu vou ler. O dia pede passagem, me permite engauchada para saludar a pionada. Num verso desse parceiro que vem bem altaneiro e não frouxando jamais, num feliz dia dos pais. Bem do jeito campeiro, o Celso Martins. Valeu, Celso, obrigado aí por compartilhar com a gente. E fechando aqui, trazendo o recado do Fred, mandando um chasque aí pro Antônio Porto, é, que Deus o tenha. Recado também dos Feliz Dia dos Pais aqui, né? O pessoal de vez em quando eu mando o nome, o Ciro, valeu, Ciro, obrigado, tá? Wilson Melo, Rancho Rota 68, toca um baitaca, já tocamos, meu velho pai, tudo que é pai aqui eu já toquei, tá? Agora a gente partiu pro termo churrasco. O Silvio do Salto do Norte desejando Feliz Dia dos Pais também. E pra fechar, Rafael, pra passar pra ti, não tirar muito tempo, mandando um recado aqui do amigo que colocou o Daltro, ouvinte diário da programação Menina, meu velho pai Dionísio Bortoli, pelo seu Niver, dia 27. Então, felicidades para ele, daqui a alguns dias aniversariando, e o Daltro aqui parabenizando ele, que é o seu pai. Rafael, passo para ti.
1: Paga dois pilinhos, beleza?
2: Bueno, Adriano, estamos de volta. Quero agradecer essa senhorita, essa linda senhorita, que eu perdi a cuia do meu chimarrão. Pá, onde é que tá meu chimarrão? Ela disse, ah, tá ali. Então, obrigado, né? Gasparense? Gasparense. Aqui também, mais uma bela senhorita, bom dia.
3: Bom dia.
2: Gasparense?
3: Sim, Gasparense.
2: Quer escolher uma música ou trazer um recado? Vamos trazer uma que fala de pai, então, com a temática de pai, né? Tá bueno? E o seu nome?
4: Isabel.
2: Isabel, estuda, Isabel?
4: Estudo.
2: Tá, que série?
4: O sexto ano.
2: Sexto ano. Isabel, você prefere educação física, artes, né, como já tá no sexto ano, ou você prefere química, matemática?
4: Filho português.
2: Português. Parabéns pela expressão, vamos inclusive.
1: Então, minha gente, resta poucos bilhetinhos, alguém tem bilhete?
4: Fala pra ele que o pai
1: ia fazer. Resta poucos bilhetinhos aí.
2: Cadê? Ah, o pai tá aí. É. Já percebeu pela sua expressão, fala muito bem. Siga a carreira, tá bom?
4: Obrigada.
2: Vou falar agora com o paizão aqui. Só deixa, que sapato bonito, hein, parceiro, velho? Ah, caprichou na patiota, hein? Caprichou na patiota, né?
5: Bom dia, Rafa, tudo bom?
2: Certo. Escolhe uma aí.
5: Uma música? Uma gauchinha?
2: Tu manda na rádio, parceiro,
5: mando, velho. É um prazer te ver aqui na festa, legal. A gente sempre te acompanha ao vivo aí todos os dias. Muito obrigado por prestigiar aqui a nossa festa aqui. E eu vou pedir, então, se não tocou, o velho pai.
2: Velho pai Teixeirinha.
5: Isso. Beleza? Valeu. Obrigado, querido.
2: Valeu, irmão, velho. Valeu, bom te ver. Tamo parabéns junto pela bela família aí. Inclusive, a filha que gosta da matéria de português, né? O português mudou bastante, né? Hoje em dia não é tão fácil português. Inclusive, a Pietra, minha filha, está no segundo ano e tem dificuldades no português, porque a língua portuguesa é uma das mais difíceis, né, do mundo. Então, parabéns aí por você, tá bom? Valeu, amigo velho. Vamos que vamos, meu galo. Sempre bom te ver, parceiro velho. Sempre bom te ver, tá feito? Vamos de música, então? Deste jeito, parceiro velho.

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4: Bueno, estamos de volta com o nosso Tchê Menina, ao vivo diretamente aqui de Gaspar, da festa de Santa Clara. Mais um amigo aqui, meu amigo Bacon, parceiraço, médico veterinário também. Formou já, Bacon?
5: Já tô formado já. 2 anos lá, meu amigo.
4: 2 anos já? Seguiu pra que linha?
5: De grandes.
4: Grande animais.
5: Grandes esportes.
4: Elefante, girafa, rinoceronte.
6: Rinoceronte, né?
4: Avestruz. Mas, obviamente, não deixa de ser, né? Obviamente, né? Embora ser, não são animais da nossa, aqui do nosso continente, mas tá valendo. Veico, estão atendendo aí cabanhas,
5: fazendas, estamos prestando bastante consultoria, estamos aí na lida.
4: A minha filha, inclusive a Pietra, ela estudou no colégio militar e faz um curso paralelo à veterinária. É, ainda não se formou, mas talvez vai seguir também a carreira. É, gostaria muito que ela seguisse na polícia militar, mas talvez seja uma veterinária da polícia, né? Que também tem...
5: Tem a infantaria, né? Que é a parte de cavalos, além da canil também tem. É uma área bem, bem interessante dentro da polícia.
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4: Valeu, Tiagão. Beijo no coração, meu irmão. Parabéns aí. Mais um jovem formado, né? Mais um jovem formado. Eu quero mandar um grande abraço pro meu amigo subtenente Fux, aí do Colégio Militar. Falei agora há pouco, né? Aí, meu irmão, vamos que vamos. Um abraço para o subtenente Fux. Subtenente, se eu errar a patente, por favor, o senhor me corrija. Mas quero estender o meu agradecimento ao senhor, ao Savitraz, ao Walker, ao Rafael. E só quem conhece o trabalho que o Colégio Militar Feliciano Nunes Pires em Blumenau faz, né? Sabe da importância. Inclusive, todos os dias tem a formatura. Quem quiser conhecer, pode ir lá conhecer. É um trabalho diferenciado e que tem contribuído muito para a educação e a formação dos nossos filhos, dos nossos jovens. Hoje, dia dos pais.

0: inclusive. Então, subtenente Fux, um grande abraço ao senhor, parabéns pelo trabalho que o senhor faz juntamente com toda a equipe, né? Toda a equipe aí do Colégio Militar Feliciano Nunes Pires em Blumenau, que inclusive, com salvo engano, por duas vezes já foi eleito o melhor colégio público do estado de Santa Catarina. Então, com salvo engano, mas deixo aqui aberto, né, as palavras para o meu amigo subtenente Fux e toda a equipe aí do Colégio Militar Feliciano Nunes Pires de Blumenau. Por falar em militar, mandar um abraço para o meu amigo Fernando, daí é policial rodoviário do estado, mas na reserva, e hoje com a Blue Cuias, Então, um grande abraço ao meu amigo Fernando. Meu amigo Bagé, parceiraço também, hoje trabalhando no fórum, né, também policial militar na reserva, e tantos outros aí que também já estão por casa na reserva e que ao longo dos anos ofereceram e prestaram os seus serviços ao estado de Santa Catarina. E os demais amigos aí da polícia, meu amigo Vargas, aí da Polícia Civil, um grande abraço hoje na prefeitura, juntamente com o prefeito Egídio, né, e tantos outros parceiros aí. Meu amigo Marlon, parceiraço, o Marlon do Arraial do Ouro, veio pro lado de cá, né, Marlon? O Marlon veio pra cá só pra pedir uma música, agora eu tinha ouvinte.
1: É, eu atravessei o rio aqui, Enaro, do Arraial do Ouro, pro lado de cá. Ah, eu gostaria de ouvir de Campo de Mato, como de sempre, todo domingo. Domingo sem tia menina e sem maionese, não é domingo.
0: Azar, Marlon, véi, obrigado, meu irmão. O Adriano vai campear ali de Campo e de Mato, né? O Marlon vai campear ali de Campo e de Mato. Danielzinho, tudo certo aí? O WhatsApp bombando? Como diz os mais jovens, como é o teu caso e o Charlie, tá bombando o Zap Zap, Daniel?
2: Com certeza, depois de nós anunciar nesse canhão que é a Rádio Menina, a gente começa a receber muitas mensagens aqui, muitas cotações. Tamo lidando.
0: Danielo, mais uma vez o WhatsApp para chamar você, mandar uma cópia do documento. Pode mandar agora, inclusive. Tá em casa, não tem o carro protegido. Pode mandar agora pro Daniel.
2: Com certeza, Rafael. No 479-9663-5057. Vou repetir. 479-9663-5057.
0: Valeu, Daniel. Falamos mais na sequência do programa aqui. Tá bueno? Tudo certo, amigo, é. Tudo certo. Vamos que vamos. Muitos WhatsApp chegando por aqui no nosso Tia Menina ao vivo, diretamente aqui de Gaspar, na festa de Santa Clara. Mandar um abraço pro meu amigo Prego, da Estância pra Venda. Um abraço, meu amigo tio Candinho, o Prego e toda a turma aí acompanhando o programa, pedindo a música da Estância pra Venda. Baita pedido, gosto demais dessa música, inclusive, né? Gosto demais dessa música aí também. Mandar um abraço pro meu amigo Nene, da Nene Guinchos, acompanhando o programa. Valeu, Nene, um abraço, parceiro velho. Comportadíssimo Nene, da Nene Guinchos, né? É comparado o anjo do progresso, né, Daniel?
2: O Nene, eu vou dizer uma coisa pra ti, ele conhece cada buraco daqui ao Paraná, ida e volta e ainda o acostamento.
0: É considerado o anjo do progresso, o meu amigo Nene, aí da Nene Guinchos, né? Grande abraço, parceiraço, gente boa por demais. Pedra, por favor, quem mandou um zap aqui que tá ouvindo é o Fux, é subtenente, né?
3: Isso, subtenente Fux.
0: Acompanhando o programa, valeu, subtenente, um grande abraço e as sinceras palavras dirigidas ao senhor e todo o Colégio Militar Feliciano Nunes Pires.
3: Eu vou aproveitar então fazer uma homenagem para os meus professores. Feliz Dia dos Pais a todos os pais do Colégio Policial Militar, Sargento Mombelli, Subfux, Sargento Valente, Cabo Valmir, todos os policiais lá do colégio que são pais e são nossos pais também dentro da escola. Muito, muito obrigada.
0: E aqui o patrão da festa também, juntamente com a diretoria, Gilberto Schmidt. Gilberto, embora o tempo, agora parou já, né? Santa Clara sabe o que faz, né? Santa Clara sabe o que faz, mas penso eu, já um resultado satisfatório na festa aqui, né, Gilberto?
4: Rafael, é um grande público que está aqui ao meio-dia almoçando conosco. O tempo não está atrapalhando, sabe? Então nós temos toda uma estrutura muito completa aqui para quem vem participar aqui dessa grande festa do bairro Poço Grande. É a festa de Santa Clara, né?
0: Gilberto, eu percebi nas minhas volteadas aqui, nós estamos ladeado de cana. Gaspar, um grande produtor da cachaça. E se chover um pouco lá fora, aqui dentro...
4: Aqui dentro pinga, né?
0: Valeu, Gilberto. Valeu. Mas é percebido já, né, essa festa, mais uma vez um sucesso, né, Gilberto?
4: É, começou na sexta-feira, ontem também foi muito bom, né, grande público na sexta, no sábado, e hoje também. Agora no almoço a gente vai servir em torno de 1.500 almoços aqui nesse domingo ao meio-dia. Então temos aqui churrasco, tem carne de espeto, um buffet muito bem preparado pelo restaurante, questão de gosto do nosso amigo Arthur Spengler, né? Então realmente nós temos uma gastronomia muito boa aqui.
0: Inclusive, presidente, o Daniel é um amigo e veio de Brusque, né? E na entrevista com ele, ele parabenizou ao vivo a organização da festa, né? Não conhecia as festas de Gaspar tão diretamente assim, veio lá de Brusque e parabenizou a festa pela organização aqui. Viu, Daniel? Esse é o presidente Gilberto Schmidt, Daniel, nosso amigo lá de Brusque aí, tá bueno? Daniel, vamos que vamos? Adriano Velho, bota a música na conversa aí, parceiro velho, vamos que vamos. Prefere a matemática ou educação física?
5: Educação física.
0: Bota no grupo. Ah, esquetal, é. Vamos que vamos, desse jeito, parceiro velho.

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10: Bueno, e tamo de volta com o nosso Tchê Menina, e já vou rápido pros estúdios falar com o Adriano, né, pra pagar as contas por ali, Adriano, né, muitos recados, é sempre, uma, como dizem os mais jovens, né, é top, é uma loucura esse Tchê Menina, né, é uma loucura, é com a melhor companhia do mundo, sempre do outro lado, e o Adriano aí traz certamente recados que estão chegando devido ao Dia dos Pais, que é uma data mais especial ainda, com muitas homenagens, não sendo diferente dos outros domingos, né? Adriano, dele boca pro gateado aí, parceiro.
1: Vamos lá, então. Vamos trazer o recado aqui da Fabiana Veiga, deixou o seu bom dia, o Laerte Zabel também da mesma forma, quero abraçar aqui também o Maicon Schroeder, Benedito Novo, mandando um chasque aí para todos que estão na companhia da menina, pedindo aqui um sistema antigo, vamos campear aqui e tentar programar nesta última sequência. É, quem mais tá por cá, né? O abraço pro Clebson Antônio, cidade de Itapiranga, acompanhando a gente, um abraço para todos por lá, família Frank, ou Funk, desculpa, né? Funk, não tem o R ali antes do A, um abraço para todos que estão lá confraternizando nesse Dia dos Pais. Piquete Serrano também se fazendo presente aqui na audiência menina, pedindo o grupo, acho que é Matizes, né? Rato de Fandango, será que é Rastro de Fandango? Eu vou, muitas das vezes o corretor deixa, né, os nossos ouvintes na mão, né? E a gente também se quebra aqui, mas tá tudo certo. Beleza? Família do Vilmar Colombi, é das Trutas aqui do Lajeado Alto, tá? Botuverá. Estamos reunidos por cá, comemorando o Dia dos Pais e tomando uma caipirinha. É isso aí, né? Molhando as palavras, sempre com moderação, tá? Eduardo do Zendron também por cá, escutando a menina e curtindo com a família. Eduardo, Patrícia, Douglas, Bruno, Anderson, Grace, Henrique, rapaz, Alex, Thaís, Davi e o... é Haroldo? Será que faltou aqui uma vogal? É, o Harald. Deve ser, empenha.

0: Então tá, e desculpa esse errei, tá? Florinda Fonseca também da mesma forma com a gente, quero oferecer meu velho pai aí pro meu marido Antônio Fonseca. Rafael, a gente obviamente não vai conseguir atender todos os pedidos, Criciúma por cá também, recado também do Edgar da Coab Santa Clara aqui em Blumenau, desejando feliz dia dos pais para todos, também o Ivan Custódio, valeu Ivan, manda um bom dia aqui. É, tá na casa lá do César Merlo, Gabi, Maristela, Jackson, enfim, toda a companhia lá com meu amigo Ivan, é, Ana Abdias também, enfim, tantos quantos, né? A gente pagou aqui, vamos lá, 80% do 100%, se a gente ficou aí e deixou uma mensagem, não tem nada pessoal, tá gente? É porque a demanda de fato é grande. Eloir Moura da mesma forma nos ouvindo, Ney, né? Acompanhando a gente da tapeçaria, BNU, recado também o bom dia aqui, é, de Lincoln Luan Ostins, em especial pro meu pai Márcio, ele colocou avô Arnaldo. É isso, Rafael. Feliz Dia dos Pais novamente pra ti, né? A gente não vai se falar mais, vamos tocar as últimas músicas aqui nessa, essa baita edição do dia 9 de agosto do nosso Tia Menina, alusivo aí a todos os papais que estiveram nos ouvindo tanto pelo rádio, como também conectados no Menina Play. Um abraço pra ti, Rafael.
1: Valeu, Adriano, um grande abraço. Então a gente vai encerrando por aqui, meio dia e meio. É, se tiver mais um time aí, Adriano, eu tô te ouvindo, não, obviamente. Aqui, é, a gente... para trazer mais oportunidade, né? Temos meia hora aí, você tem que ficar até as 13, né, Adriano? E os blocos comerciais foram respeitados rigorosamente, todos pagos, então talvez a gente faz mais uma aí, é, vou falar alguma coisa da festa agora, depois encerramos, pode ser, Adriano?
0: Claro, tu manda e tá, a gente obedece. 54,
1: tá, ali, tá bom, parceiro velho. Daniel, o Daniel aqui da Subem, tá ao meu lado aqui, é... Viu? Nene Guinchos e Charles, escuta essa aí.
2: Olha só, o Charles, o Jacaré e o Nene. Pensa nos caras que compram bastante rifa da roda. Se tu me avisa antes, aqui tem 5 rodas da fortuna. Sorteando porco, cabrito, bicicleta. Ontem já no Bada, ovelha. Ontem já no Bada, eles não venciam puxar os porcos para baixo. O jacaré chegou com os pés tão sujo em casa, tão sujo, que tá para fora até agora.
1: É, aí o Daniel diz o seguinte: ô Rafa, eu comprei aí, eu comprei. De qual roda que é? É, ó como tá o menino. Da onde é que eu comprei mesmo? Mas enfim, uma festa bonita aqui em Gaspar. Pra que é essa aí, Gerra? Pra mim? Tá quase na hora. Dá uma segurada aí. É, vamos que vamos com o nosso Tia Menina ao vivo aqui em Gaspar, festa de Santa Clara. Eu quero estender o meu agradecimento ao meu amigo, meu irmão, Alzir e também a Elô. É, da Center Joias. Ontem estivemos na quinta edição da feijoada da Elô, na residência, né, na residência do meu amigo Alzir, da Elô. Então um grande abraço à família, o Arthur, a esposa do Arthur, a Elô, o Alzir, que mais uma vez promoveram uma grande feijoada e sobretudo comungando a amizade de respeito. Então um grande abraço, Elô, grande abraço Alzir, grande abraço ao Julinho, da Julicara, sua senhora, Marcelo Luqueta, senhora, meu amigo e compadre, Frank, a Ju, mesmo com o resfriado, teve presente, então foi bonito, uma barbaridade. Sendo injusto, porque talvez esqueço de algumas pessoas, né, do Rogério Silva e da Ana Paula, já comentei, é, então, realmente foi um momento ímpar, cada vez, ou cada ano, cada edição, cada vez melhor. Então, Alzir, beijo no coração, meu irmão, e a Elô também, e a todos que estiveram presentes ontem nessa baita feijoada, a quinta edição da feijoada Elô. E em nome da Center Joias, desejando a todos um feliz Dia dos Pais. Adriano, portanto, vai pra ti rápido, ou do teu tempo das músicas, e aí lá pelo 10 para 1 aí, a gente pontua encerrando, para você também respeitar que às 13 horas a gente entra em rede e temos que respeitar isso aí, tá bom? Daqui a pouquinho falamos para encerrar, tá bom, Adriano? Então larga daí, meu galo velho.

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1: Bueno. Valeu, Adriano. Show de bola, parceiro. Sintonizado. É sintonia, né, parceiro? É sintonia, né? Então vamos encerrando o nosso programa nesse domingo especial aqui de Santa Clara. Agradecendo todos os parceiros que mandaram o WhatsApp, que aqui na festa vieram para confraternizar e comemorar o Dia dos Pais também. Uma festa linda. Até gostaria muito de falar com o presidente, com o Gilberto, mas de momento é muito difícil devido a tantas pessoas que por aqui vieram. Então, Adriano, parabéns para você pelo Dia dos Pais. Parabéns aos papais da Rádio Menina. E quero também, com adendo aqui, parabenizar muitas mães que fizeram ou fazem também o papel de pai. Então, quero parabenizar, porque é sabido, por um motivo ou outro, muitas mães fazem o papel de pai também. E eu tenho dito ao longo dos anos que a mulher, pelo menos no meu ponto de vista, ou da minha forma de pensar e ver, a mulher é muito mais forte do que o homem. Hoje é o Dia dos Pais, mas eu penso e vejo dessa forma que a mulher é muito mais forte do que os homens. E então, parabenizo também a tantas as mamães que fizeram e fazem o papel de mãe e também de pai. E obviamente, claro, uma data muito importante para o comércio, o Dia dos Pais, foi importante. E aí, claramente, estender o meu sincero desejo a todos os papais. Quem é pai sabe, né, o amor que a gente tem pelos filhos. E tantos outros pais, como citei agora há pouco, o Marco Antônio, que é papai de tantas pessoas, né, Marco Antônio? Papai de tantas pessoas aí. Isto dito, meu abraço. Quarta-feira estarei em Itajaí. Quarta-feira estarei em Itajaí. Né? Estaremos lá no evento do lançamento do rodeio Cidade do Porto. Quinta-feira estaremos em Timbó, início do rodeio em Timbó. Sexta-feira estaremos em Pomerode e domingo voltaremos em Pomerode. Amigo meu aí dos 30 anos, hein, Cachopa?
2: 30 anos, mais ou menos, só de rodeio só, né?
1: Só de rodeio, que bom te ver, cada vez mais firme aí, parceiro.
2: Tudo meu, um abração, parabéns, hein?
1: A minha caderneta ficou certinha lá no CTG, né? Tá tudo certo, tudo pago, né? Fica pago, né? Valeu, Cachopa, bom
2: te ver. Tudo bom aí, tudo bom,
1: valeu. Quero te apresentar um amigo meu de muitos anos aqui também. Feito, meu amigo Rafael da
3: Ilhota.
1: Nome da empresa?
3: Eletroborba.
1: Você me falou uma situação que eu vou levar pro meu coração anteriormente ali. Você escuta o Rancho de Taura todos os dias, aí quando acaba o Rancho de Taura, daí tu fecha a empresa, né?
3: É isso aí, eu fecho a empresa pra ir dormir. É isso aí. Aí eu vou pra casa, tomo meu banho e vou dormir. Aí, calma lavada com o Rancho de Taura.
1: Maravilha, né? Grande abraço, parceiro velho. Escuta o programa todos os dias na empresa, na firma, como diz o Alan. E quando termina o Rancho de Taura, aí vai pra casa. Valeu. Valeu, Rafael. Um grande abraço. Nome bonito, inclusive, dele. Rafael. Nome bonito. Que coisa mais linda. Como é que é o nome aí?
4: Josué.
1: Josué. O que que o Josué tá comendo? Um pãozinho? É... avó, né? Valeu, Josué. Que família linda. Gasparense? Que bairro?
4: Macuco.
1: Bairro Macuco. Aí, ó, vamos que vamos. Gurizada, um grande abraço e até amanhã, às 19 horas, com mais um Rancho de Taura. Daniel, teu recado final, parceiro velho.
5: Grande abraço, baita festa, conheci o presidente aqui, muito gente boa, parabéns mais uma vez a todos os envolvidos aí.
1: Valeu, Daniel, um grande abraço e até amanhã. Quarta-feira Itajaí, quinta-feira Timbó, sexta-feira Pomerode, domingo Pomerode. Né? E depois, aí já não me recordo mais a agenda, mas certamente irá ser passado aí para os ouvintes para nos acompanhar. Feito! Essa é tua, Flávio? Dale! Grande abraço e obrigado!

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0: 1:19.
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0: 2:01.
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0: 3:01.
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0: 3:21.
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0: dia que vou participar com você.
1: Obrigada, meu bem. Valeu, Zeca.
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0: 4 e 4.
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0: 4:24.
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0: 4:45.
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0: aquela novamente.
1: A gente não pode fugir disso.
0: Não tem jeito, né, cara?

0: lá no pagode, mas domingo que vem eu te espero aqui. 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

0: 5:05.
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0: 8:53.
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